sto sempre a chiedere, cara. O garimpo da música brasileira. E Nossa Senhora, essa é demais, a música brasileira na voz de Bebel Gilberto. Dá mais um piso aí dela, né? Ao vivo.

Olha, já para aquecer os tamborins aí devagarinho, tá chegando a Copa. A Copa é dessa semana, né? Vai mais 4 semanas seguintes. Espero que o Brasil chegue na final, né? Claro, bem claro. É, mas tem que se mostrar, né? Tem que se merecer. Vai longe. É assim a vida.

Ela nasceu nos Estados Unidos, foi criada nas praias do Rio de Janeiro, família também do Brasil, tô falando de Alexia. Bom Tempo, com o título Farol da Barra, inspiradíssima. Mais um título dela. Mal Acostumada, com a presença do Otto.

Estou sempre também mal acostumado assim. Nunca chega, não é nunca suficiente, né? Quero sempre mais música brasileira. É um vício gostoso, hein?

0: você não entende nada. É, uma interpretação legal com o Celso Fonseca, ele é guitarrista, mas canta muito bem. Agora eu vou fazer uma homenagem, ao grande cantor, Emílio Santiago. Ele é amplamente, sempre foi reconhecido como uma das vozes mais elegantes, aveludadas e sofisticadas da música brasileira. A gente não pode deixar de fazer homenagem a ele aqui. Vamos lá, trazendo. Das ist eine Hommage an eine unter der schönsten männlichen Stimme in der brasilianischen Popularmusik, Emílio Santiago.
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Agora já não é normal, porque dá de malandro regular, profissional, malandro com aparato de malandro.

Olha, a gente faz festa antes, depois do jogo, é assim, né? Mas esse ambiente é muito bom, é brasileiríssimo. E o samba não pode faltar de qualquer jeito, né? Com uma pequena homenagem, com uma das vozes mais sofisticadas da música brasileira. Ele conquistou o país com sucesso nas décadas de 80, 90, 2000. E influenciou outras vozes no cenário nacional. Falando de ele, grande Emílio Santiago. Und weiter geht's mit mehr brasilianischer Musik. Teresa Cristina und Gruppe, das heißt mehr oder weniger Samba.

Pois é, não é totalmente assim planejado, né? Essa festa antes da Copa, vamos fazer. Mas não importa, né? A gente tá afinando os tamborins. Assim no Brasil, né? Improvisando e mandando ver a MPB. Olha a voz de Márcia Salomão.

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Naja, wir haben heute schon eine Stimmung, also musikalisch, Richtung Samba, Bossa Nova, Jazz und etwas mehr. Komm jetzt. Afonso, Bolero Leve. Pois é, para muitos aí ainda é desconhecido, né? Afonso, mas tem um bom trabalho aí que foi feito por ele na música popular brasileira. Então vamos pegar assim um bolero leve, Afonso.

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1: Olha, altíssima astral aí, né? Nosso casamento o texto de
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1: Afonsinho, Vagalumes.
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1: Mas justo agora, que tá no finalzinho do programa, hein? Faltam uns 7 minutos. Não dá para se preocupar agora. É exatamente, justo agora, um título da Adriana Calcanhoto.